0: extensão da genialidade de Picasso. Pude sentir o apocalipse de Guernica.
1: Above us only sky.
0: E a beleza da paz através